0: Jugendzentrum-Zeit.
1: Jugend im Zelt?
2: Jugendzentrum.
1: Ich denke, das ist aber das Jugend im Zelt, das sollte so richtig
2: sein. Ja, stimmt. Falls hier heute Abend Kinder gemacht werden sollten, nennt sie Boris, Björn oder Martin. Oder auch die Mädchen.
1: Reiß mal nach auf Spider-Man.
2: Nee, einen noch, komm.
1: Ja, komm.
2: Öffne deine Herzen. Und öffnet Herzen? Eure Hosen.
0: Nee, Lilo Wanders hat immer gesagt, öffnet eure Herzen und Herz eure Öffnungen. Also, oh.
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